em si, em lá, em algum lugar, em qualquer lugar, o prazer que a fantasia pode dar. Energia.